Quem por pizza junto cumi. Viva Aruba! Aruba Dushi! 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Me tem algo especial para vosotros hoy noche. Como dice?

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7: Todo bien con los 7 goles de Alemania,
8: pero el mundo solo celebró
7: el de Curazao.
8: Imagina que eres una pequeña isla del Caribe con apenas 150.000 habitantes. Llevas toda tu vida soñando con jugar un mundial. Logras la hazaña de clasificar por primera vez en tu historia. Y el destino decide que tu partido debut sea contra una potencia mundial, la poderosa selección alemana. Como era de esperarse, la lógica se impuso y los alemanes terminaron clavando 7 goles. Pero en el fútbol hay goleadas en contra que saben a gloria eterna. Al minuto 21 ocurrió lo impensable. Livano Comenencia coronó un ataque, sacó un disparo que cruzó la línea y provocó el estallido total. Curazao acababa de marcar el primer gol de su historia en Copas del Mundo y significaba el empate a uno contra el gigante europeo. Durante 17 mágicos minutos, el mundo se detuvo. Una isla de 150.000 habitantes soñó despierta y le jugó de tú a tú a los alemanes, creyendo que la mayor sorpresa en la historia del fútbol era posible. Y aunque después se acabó el sueño, cayó la tormenta de goles y el marcador terminó en un escandaloso 7-1. Por un instante, el resultado dejó de importar. Al silbatazo final, no corrieron ni festejaron, solo se mantuvieron de pie con la cara en alto, orgullosos de su hazaña, mientras su gente los apoyó incondicionalmente desde las gradas. Alemania se llevó los 3 puntos y una victoria de rutina, pero Curazao se llevó el corazón del planeta entero, porque esos 17 minutos mágicos nos recordaron por qué el mundial es el evento más grande del mundo y por qué el fútbol es el deporte más hermoso.
1: Mientras tanto, para lo que se trata, prensa americana, también a poner atención arriba y un gol aquí de Corso.
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